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Muito bom dia, são 9 horas. 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

0: Cristina Mota não acredita por isso que amanhã estejam afixadas as notas de todas as provas.
1: Tem tudo para atrasar, portanto, todo o processo. Havia garantia que os alunos amanhã, com pautas afixadas, tivessem de imediato acesso à prova. Nós entendemos que neste momento é difícil que tal aconteça. Nós não colocamos em causa a fixação das pautas amanhã, pelo menos de alguns exames. Não sabemos se na sua totalidade, pelo menos estes que ainda estão a aguardar, portanto, a classificação por parte dos classificadores. No entanto, existem aqui alguns procedimentos que estão entre o término da classificação para a fixação das pautas, nomeadamente a necessidade de se juntar a parte que os classificadores tiveram a trabalhar, os professores tiveram a classificar, com a tal parte automática de classificação das escolhas múltiplas e exames de associação. Precisamos ainda de fazer essa associação, criar as pautas antes de se proceder efetivamente, portanto, à introdução desses dados.
0: Por seu lado, já esta manhã, Fernprof contou à TSF que ontem à noite chegaram relatos de professores que receberam 200 itens para corrigir. Daqui a uma hora e meia, o Ministro da Educação deverá falar sobre este processo de correção dos exames nacionais do secundário, que terminou ontem no Centro de Congressos em Lisboa. Nesta manhã e também neste centro, o STOP vai apresentar um ato de repúdio ao Ministro da Educação pelos problemas nos exames nacionais. Daniel Martins, daquele sindicato de professores, diz que até agora, e apesar dos adiamentos e confusões no processo, Fernando Alexandre não assumiu as suas responsabilidades, pelo que o único caminho é, no final de todo este processo, apresentar a demissão.
2: Quando o ministro faz invectivas contra professores, contra escolas, contra diretores, e uns dias depois é, perante todos os factos demonstrados, obrigado a reconhecer que nada disso era verdadeiro, significa que é um ministro que tem uma tendência para culpabilizar os outros numa tentativa de fugar as suas responsabilidades. Ora, se aquilo que ele determinou não foi concluído, deu problemas, e nós achamos que não é um problema meramente técnico, é um problema político e de política, porque, como dissemos, foram destruídos 4 organismos e direções gerais para a concretização de uma AGSE, que agora, inclusive, no concurso de professores que está a decorrer, continua a dar problemas. Ou seja, para lá dos exames, estamos a falar de uma questão estrutural. Isso é a responsabilidade do ministro. Se a política falhou, e que o ministro, ao assumir as responsabilidades, tem que, mais do que nunca, pedir a demissão, a menos que garanta que existe uma nova saída que faça, digamos, o contrário daquilo que até agora determinou.
0: O protesto está marcado para as 10:30 da manhã, junto do Centro de Congressos de Lisboa, onde o ministro estará presente numa conferência. O processo de classificação de exames vai ser, de certo, um dos temas que vai estar no debate do Estado da Nação esta quinta-feira à tarde no Parlamento. As medidas adotadas pelos governos de Montenegro assentam em déficit de informação e estão a produzir resultados muito aquém dos objetivos definidos. É a conclusão do relatório do Estado da Nação 2026 do ISCTE. Ouvido pela TSF, o presidente do Instituto para as Políticas Públicas e Sociais do Instituto, Pedro Adão e Silva, considera que este executivo se tem focado em substituir grandes políticas, mas depois ignora os resultados das experiências que vai fazendo no terreno, como aconteceu no caso da educação com a prova de filosofia.
3: Temos agora um exemplo destes dias, que é a digitalização dos exames do secundário. E apenas mais um exemplo da forma como não consideramos a avaliação, porque foi feito, por exemplo, um piloto o ano passado no exame de uma disciplina e aparentemente não foram considerados os resultados desse piloto e generalizou-se uma solução que tinha apresentado problemas. Isto é muito fragilizador da capacidade do Estado e da administração pública.
0: Ao longo de 16 capítulos são avaliadas as consequências da aplicação de medidas sem uma avaliação prévia. Pedro Adão e Silva destaca, por exemplo, o caso da cultura e dentro desta a gratuitidade da entrada dos museus.
3: O nosso problema não é falta de reformas, é excesso de reformas. Isto é substituição sistemática de políticas. Repare, por exemplo, um outro tema do relatório, no domínio da cultura. O governo liderado por Luís Montenegro, o primeiro governo liderado por Luís Montenegro, generalizou as entradas gratuitas nos museus e nos monumentos de Portugal, com 52 dias em que os residentes não pagavam entradas. O capítulo do relatório avalia e estima o impacto e as consequências dessa decisão, e, na verdade, até agora não havia qualquer informação pública sobre de que forma é que essa decisão foi tomada, que impacto é que isso teria para o orçamento da Museus e Monumentos de Portugal, e no entanto a medida foi tomada. Ainda esta semana ouvimos a Ministra da Cultura a dizer que era preciso revisitar, ou seja, é preciso revisitar a decisão tomada pelo mesmo governo, que foi uma decisão que não assentou em conhecimento e em informação.
0: A análise diz que aponta também ao governo PSD-CDS uma obsessão com a imigração e aponta também falhas no combate à pobreza. Os académicos concluem que, apesar de existir a percepção de que a imigração está a crescer descontroladamente, os dados relativizam essa ideia, argumentando que o que faz aumentar os fluxos é a economia e não a regulação na entrada dos cidadãos. Esta quinta-feira a zero junta-se a especialistas, organizações representantes das embaixadas de Cabo Verde e Moçambique para debater o financiamento climático, a cooperação entre países e soluções para acelerar a transição energética. Um encontro com o título Cachupa pelo Clima, numa homenagem a um dos pratos mais famosos de Cabo Verde, como adianta Francisco Ferreira, o presidente da Associação Ambientalista.
4: Este evento que agora surge é precisamente uma oportunidade, recorrendo a uma comida típica de Cabo Verde, a cachupa, de bater, de alertar para a importância que estes países têm dentro da comunidade de língua portuguesa no que respeita ao apoio que devem merecer no combate às alterações climáticas, quer em termos de ajuda que as suas emissões possam ser contidas através de investimentos, por exemplo, em energias renováveis, ou também ajudas no que respeita à adaptação a um clima que está em mudança.
0: Na hora de jantar vai ser servida uma cachupa vegana. Neste encontro será também apresentado o Manifesto Lusófono para a Conferência das Nações Unidas sobre Alterações Climáticas. O documento é promovido pela Rede Lusófona para o Clima e já foi subscrito por mais de 22 organizações internacionais. O Estado-Maior iraniano avisou hoje que vai destruir infraestruturas nos países do Médio Oriente se as suas forem atacadas. É uma declaração que surge depois das ameaças de Donald Trump. O presidente norte-americano, ontem, numa entrevista à televisão Fox News, disse que se o Irão não se sentar à mesa das negociações, então os ataques norte-americanos para a semana vão atingir pontes e centrais elétricas, como disse, caso o Teherão não concorde em prosseguir com as negociações. Os Estados Unidos vão passar a realizar testes para detectar a deficiência de testosterona em militares com mais de 30 anos. O anúncio foi feito ontem pelo secretário da Defesa num vídeo publicado na rede social X. Pete Hegseth diz que o objetivo destes novos testes é garantir que todos os soldados têm níveis adequados da hormona. Hegseth sublinha que, embora os Estados Unidos invistam em sistemas de armas e equipamentos, a vantagem tática mais decisiva continuará sempre a ser o combatente individual.
5: We have a sacred duty to maintain that advantage, which is why we must constantly look for new ways to optimize your performance.
6: Temos o dever sagrado de manter essa vantagem e é por isso que procuramos constantemente novas maneiras de otimizar o vosso desempenho, resiliência e a vossa saúde. E para cumprir esse compromisso, vamos avançar com um novo programa de rastreio de testosterona para garantir que vocês têm os níveis adequados, porque a ciência é comprovada que, à medida que envelhecemos, os níveis de testosterona tendem a diminuir naturalmente. Com a supervisão dos melhores médicos do mundo, os militares com 30 ou mais anos serão testados anualmente. O teste vai fazer parte das avaliações anuais. Estamos apenas a adicionar mais um indicador. Os militares que tenham menos de 30 anos podem optar por fazer este teste voluntariamente. Se o tratamento for recomendado, a decisão de receber terapia de reposição de testosterona é inteiramente sua.
5: Se o tratamento é recomendado, é inteiramente sua escolha de receber testosterona replacement therapy.
0: O objetivo, diz o secretário norte-americano da Defesa, é manter a

0: moeda pode ler-se a palavra liberdade e a frase confiamos em Deus. Muitos críticos têm questionado a legalidade desta moeda porque há uma lei norte-americana de 1866 que proíbe o cunho da moeda com a imagem de uma personalidade ainda viva. A partir de hoje e até domingo vão ser muitas as motas nas estradas portuguesas a caminho da concentração de motares em Faro, uma iniciativa que junta milhares de pessoas e que se obriga a uma grande organização. É um trabalho feito por muitos voluntários que começam meses antes a tentar arranjar um local onde se irá realizar este encontro. É um trabalho feito por amor à camisola que todos os anos se repete. Maria Augusta Casaca.
1: Os fins de semana e todos os tempos livres de Rui Barros são passados há pelo menos um mês no recinto da concentração de motos de Faro. Rui é enfermeiro, mas ali faz de tudo e também acode a quem precisa.
2: Às vezes há um cortezinho, há uma pessoa que cai, um entorce, isso tudo, mesmo da própria pessoa que está a montar isto. Todos os anos é assim, desde junho, todo o tempo livre vem para aqui. Minha mulher já sabe, antes de casares comigo, eu estava casado com o Moto Clube de Faro. É isso que faz isto tão interessante ainda, é isso, este espírito de camaradagem, de amor à causa, é que faz com que isto seja o que é.
1: Porque todos fazem tudo. Rui é de Faro e um dos muitos voluntários que há 44 anos consecutivos tornam possível pôr de pé este evento. Mas há quem venha de muito longe ajudar. Jorge Calisto, por exemplo, é de Tondela. Para ele é obrigatório tirar férias nesta altura, mas para trabalhar na concentração.
3: Durante anos só tinha 3 dias de férias por ano e os meus dias de férias eram para aqui, para a concentração. Nós temos membros e sócios em França, Alemanha, Inglaterra, e as pessoas tiram férias para vir ajudar o clube e trabalhar para a equipa, ajudar a equipa a montar isto tudo, não é?
1: Só com o trabalho dos inúmeros voluntários é possível baixar os custos da organização de um evento que este ano espera cerca de 20 mil motociclistas. Levantam-se stands, colocam-se luzes, montam-se palcos. Fernando Santos é eletricista e um dos que deita mãos à obra.
4: Nós vamos fazer tudo, pagar tudo, pronto, torna-se mais complicado para nós, não é? E assim, ao mesmo tempo, participamos e estamos com os nossos amigos, que só nos vemos uma vez por ano, basicamente assim, nestas situações, em que estamos todos juntos com o mesmo objetivo, neste caso.
1: Ainda se fazem os últimos arranjos, mas esta quinta-feira vai estar tudo pronto no recinto do Val das Almas para iniciar a concentração de motos de Faro. E daqui a uns dias, Jorge Calisto já pode regressar a Tondela com o sentimento de dever cumprido.
3: À quinta-feira dizemos, isto nunca mais acaba, e depois no domingo acabamos a concentração, já acabou, venha mais.
1: Para o ano, seguramente há mais.
0: O Motoclube de Faro abre hoje as portas do recinto a todos aqueles que queiram entrar por um preço de 10 euros durante os dias desta iniciativa. Há vários concertos musicais. Esta noite vão subir ao palco, entre outros, os Chutos e Pontapés. Amanhã os UHF e no sábado Rui Veloso e a banda britânica os UB40.
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Ora então, para todos, muito bom dia. Já cá estamos para a edição de quinta-feira, penúltima para esta semana. Estes são os sons do Távora. Relativamente ao dia de hoje, as temperaturas máximas previstas são estas: 30 para Lisboa, 23 para o Porto, 34 para Faro. Para Moimenta da Beira, máxima esperada de 28 graus e mínima de 14. Nebulosidade no litoral oeste, com possibilidade de ocorrência de precipitação no norte e centro durante a tarde. Neblina ou nevoeiro matinal em alguns locais. Uma ligeira subida de temperatura máxima na costa sul do Algarve. Depois do simultâneo informativo das 9 da manhã com a TSF, o nosso primeiro convidado musical, o Manuel Campos, vem dançar.

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Bom, nesta altura, 9h33, não se atrase, muito bom dia. Nasceram neste dia Clara de Assis, Joel Amundsen, Arthur Moreira Lima e Will Ferrell. Morreram neste dia Bartolomeu de Mártires, Herbert von Karajan, Barbosa Lima Sobrinho e Alcides Gígia. Temos música da Cris Valente com o Nino da Concertina e este Ginga de Portugal.

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Vou, entretanto, lembrar também que a 16 de julho de outros tempos, durante o projeto Manhattan, nos Estados Unidos, realizavam a chamada Experiência Trinity, com a primeira explosão nuclear da história, iniciando dessa forma a chamada Era Atómica. Em 1969, era lançado o Apollo 11, a primeira missão espacial tripulada a pousar na Lua. O meu ponto fraco com Simão, daqui a pouco a habitual informação.

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1: Bom, e começamos já pelos nativos de Escorpião. Está sujeito a decepções ou falha de compromissos. Sagitário, possibilidade de obter mais valias na vida profissional. Peixes, enfrenta os problemas com muita paciência. Touro, evite construir castelos no ar, aceita a realidade das coisas. Carneiro, dia positivo, está nas suas mãos cortar com o que não lhe agrada. Aquário, alguns problemas persistem, muda a forma de os abordar. Virgem, o dia é de conquista e renovação sentimental. Balança, dia positivo, mas seja prático, os dinheiros não se multiplicam. Capricórnio, a vida sentimental está marcada por descontentamento. Caranguejo, bom clima de trabalho, os seus gestos fazem toda a diferença. Gêmeos, dia de manifestações e declarações que trazem segurança. E finalmente, Leão, não viva apenas o momento, é necessário pensar num futuro sólido.

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Hora informativa, edição da manhã. Bom dia. Lisboa 30, Porto 23, Faro 34. Para Moimenta da Beira, máxima hoje esperada de 28 graus e mínima de 14. Daqui a pouco vamos ter a revista de imprensa, títulos em destaque nos jornais nacionais para esta quinta-feira, dia 16.

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1: Bom, e vamos começar já pelo JN Jornal de Notícias. Braga é a região do salário médio mais subiu, mas fosso para Lisboa é de 500 euros. Ministra ameaça fixar preços dos combustíveis. Serpa, detido por causar a morte de bebê com abanões. Boa Vista encerra todas as atividades depois de falhar pagamentos. Paredes, fogo arrasa armazéns e põe 100 empregos em risco. Vilar de Mouros, 5 dias e cartaz robusto no festival mais antigo. Mundial 2026, Argentina deu a volta à Inglaterra, 2-1, e vai à final com a Espanha. Exames, resistência de professores perturbou o processo, diz Montenegro. Do JN vamos passar para o Público. Como vai a nação? Sondagem, maioria diz que Portugal está pior, mas 79% querem o governo a cumprir mandato até ao fim. Mundial, alma e 7 vidas de Messi levam a Argentina à final. Ensino superior, incerteza na plataforma pode adiar novas bolsas de estudo. Caso Luís Neves, empreiteiro de Barcelos, foi contratado 17 vezes pela PJ. Cultura, entrada gratuita nos museus provoca perda de 7 milhões. Médio Oriente, Estados Unidos e Irão querem vencer uma guerra pelo cansaço. Água em Almada. Problema está nas freguesias mais ricas, diz Inês de Medeiros. Finalmente passamos pelo DN Diário de Notícias. Alfândega apreende 757 remédios contrafeitos por dia. Estado da Nação, Montenegro desgastado com novos e velhos problemas. Balanço em 4 áreas-chave de governação. Exames nacionais, declarações de Montenegro sobre exames foram murro no estômago, lamentam diretores. Guerra, Irão garante não ter planos para retomar negociações com os Estados Unidos. Discussão, PS alerta para estigmatização de ciganos. Embaixadora da Irlanda, Alma Niogoichi, diz que o alargamento da UE é a melhor ferramenta para a segurança e a prosperidade no nosso continente. Trabalho, patrões acusam o governo de incumprimento no acordo salarial, pacote laboral só com nova visão.

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1: Entre a serra e a vila, mais ou menos 5 quilómetros, uma caminhada noturna no dia 21 de julho de 2026, pelas 21 horas, o início em Liumil. As inscrições já estão encerradas, atingiram a totalidade de inscrições. Não se esqueça de que nesta caminhada noturna vai haver festa da espuma, zumba, canhões de cor, pinturas faciais e festa rija pela noite dentro com um DJ. Uma aluna de Sernancelho vence prémios nacionais, Milage Aprender Mais. A aluna Maria Clara Rebelo, do 6º ano da Escola Básica e Secundária Padre João Rodrigues, conquistou o primeiro lugar nos prémios Milage Aprender Mais, uma distinção que reconhece o seu empenho, dedicação e excelente desempenho na utilização da plataforma educativa móvel ao longo do ano letivo. Estes prémios distinguem anualmente alunos e professores que se destacam pela utilização da plataforma educativa móvel, valorizando o esforço, a autonomia e o sucesso na aprendizagem, em particular na área da matemática. A cerimónia da entrega do prémio realizou-se no passado dia 8 de julho, em Matosinhos, reunindo alunos, professores e entidades parceiras deste projeto educativo inovador. O município de Sernancelho, claro que felicitou a aluna Maria Clara Rebelo por esta brilhante conquista, enaltecendo o seu exemplo de dedicação e excelência, e dirige igualmente uma palavra de reconhecimento aos professores, à família e à comunidade escolar pelo acompanhamento e incentivo que contribuíram para este resultado de excelência. A Estrada Nacional 222, cortada em São João da Pesqueira até setembro, devido à obra de requalificação em curso, conforme anunciou a Infraestruturas de Portugal. No âmbito da empreitada em curso na EN-222, entre a Ponte das Bateiras e São João da Pesqueira, será necessário proceder ao corte total do tráfego neste troço para a execução de um muro de suporte em betão armado na localidade de Casais do Douro. Assim, justifica a IP. Numa nota de imprensa, a IP alerta para o início dos trabalhos na quarta-feira, dia 15 de julho, e a conclusão prevista para 4 de setembro. E durante esse período, os veículos ligeiros são desviados por percursos alternativos devidamente sinalizados. Ainda assim, a IP diz que os veículos ligeiros serão encaminhados pelas estradas municipais 514 e a estrada municipal 504-3, enquanto os veículos pesados circularão pela estrada municipal 504 e pela EN-229. Na nota de imprensa, a IP agradece a compreensão pelos incómodos causados, salientando que esta intervenção contribuirá para o reforço das condições de segurança da infraestrutura e da circulação rodoviária. A requalificação da Estrada Nacional 222, na margem sul do Rio Douro, entre a Ponte das Bateiras e São João da Pesqueira, faz parte da empreitada de reabilitação integral de um troço com cerca de 17 quilómetros dessa via. Atualmente em execução e com início em 20 de outubro de 2025, decorre toda no Conselho de São João da Pesqueira, no norte do Distrito de Viseu, e representa um investimento de 10,8 milhões de euros. As obras contemplam o alargamento da plataforma rodoviária, a beneficiação da geometria das interseções, a retificação e adequação do traçado em vários pontos, especialmente em zonas de atravessamento urbano, e a melhoria global da sinalização e dos equipamentos de segurança. Diz o ministro que quase 20 mil quilómetros de estradas e caminhos florestais já foram limpos. O ministro da Economia e da Coesão Territorial afirmou que foram desobstruídos quase 20 mil quilómetros de estradas e caminhos florestais nas zonas do país afetadas pelo comboio das tempestades no início do ano. Houve uma grande prioridade dada à limpeza de caminhos florestais, de estradas e caminhos florestais. O último número que eu tinha, o número de há dois dias, apontava para quase 20 mil quilómetros de estradas e caminhos que estavam limpos. Eram 19.800 quilómetros. Assim revelou Manuel Castro Almeida, que está a ser ouvido na Assembleia da República em Lisboa. O governante respondia a questões do grupo parlamentar do Chega sobre a recolha das árvores que caíram durante o mau tempo entre o final de janeiro e início de fevereiro, principalmente na região centro, após o ministro ter assumido recentemente que apenas 10% da madeira caída será retirada antes do verão. O país não tem condições. Não há pessoas, não há equipamentos para levantar tanta árvore que está caída e, portanto, estão os municípios em causa a estabelecer prioridades para levantar aquelas que são mais perigosas e que estão calculadas em cerca de 10% do volume das árvores que estão tombadas. Assim, salientou Castro Almeida. O ministro classificou a questão da limpeza das árvores tombadas como um problema gigantesco e acrescentou que neste momento a preocupação está centrada em limpar as árvores derrubadas na proximidade de casas e junto às estradas, que são as zonas mais perigosas em caso de incêndio, para levantar tudo aquilo que seja materialmente possível levantar. O governante lembrou o número incalculável na ordem dos milhões de toneladas de árvores caídas, tendo por isso o Executivo celebrado contratos com os quase 30 municípios envolvidos para liderarem a operação de limpeza. Já o PS afirmou que o ministro Castro Almeida é um ministro em part-time, tendo questionado sobre a estratégia do Executivo para esta área. Em resposta, o governante apontou os três grandes objetivos de garantir que todos os municípios tenham distribuição de jornais, que todas as freguesias tenham serviço multibanco e que todas as aldeias passem a ter fibra óptica para acesso à internet. São verdadeiras mudanças para melhorar a vida das pessoas que vivem no interior e para terem condições mais próximas das que têm as que vivem no litoral. Assim vincou o ministro. Mas, mesmo assim, 21 estradas afetadas pelo mau tempo permanecem fechadas. Vias que ainda não estão reabertas têm problemas cuja resolução tem grande complexidade técnica, obrigando a soluções mais robustas. E para isso, o ministro das Infraestruturas e da Habitação, Miguel Pinto Luz, reconheceu também que há 21 estradas afetadas pelas tempestades do início do ano, mas que permanecem fechadas, embora várias vias já tenham sido reabertas ao trânsito. De acordo com Miguel Pinto Luz, que está também a ser ouvido na Comissão de Infraestruturas, Mobilidade e Habitação, foram reabertas à circulação no mês de junho a EN9-2 em Mafra, a EN248-2 no Sobral de Montagraço e já neste mês de julho a EN342 Arganil, Góis e com abertura condicionada a ligeiros e a veículos de emergência a Estrada Nacional 347 em Penela. Miguel Pinto Luz garantiu que o Governo está profundamente preocupado com a justiça territorial, com o desenvolvimento do interior e das oportunidades das suas populações. Diz ele, o que estamos a fazer não é só investir em estradas e ferrovia, é construir oportunidades. É dizer aos portugueses que podem construir os seus projetos de felicidade independentemente do território onde nasceram.
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Bom, está na altura de fecharmos a hora informativa, edição da manhã. Logo mais estamos por cá para a segunda edição a partir das 18 horas. Já a seguir, espaço do ouvinte com Cristina Ribeiro.

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0: Olá, muito bom dia. Sejam todos muito bem-vindos à Rádio Ribatávora em Moimenta da Beira. Começa agora a primeira edição do Dia do Espaço do Ouvinte. Este é o seu espaço, porque pode pedir a música que mais gosta e também fazer a sua dedicatória. Para que isso aconteça, basta fazer duas coisas: ligar o 254-582-544 e dizer a frase Santiago de Liumil, a melhor festa de sempre. Vamos já dar início e vamos até Valde Penela. Olá, bom dia.
6: Bom dia, minha Cristina.
0: Bom dia, Alice. Bem disposta?
6: Estou sempre bem disposta.
0: Que vamos... É verdade. E que vamos ouvir?
6: Vamos ouvir Tony Carreira.
0: E vamos dedicar a quem?
6: Dedicar ao João Vítor de Rio D'Arte, ao Daniel Abad Valpenela, ao Grupo Pedra e Malha, ao Carlos Abuino e ao Francisco. Para todos os ouvintes e participantes.
0: Muito.
6: E para o Tony.
0: Muito obrigada. Vamos à frase?
6: Santiago de Liumil é a melhor festa de sempre.
0: É isso mesmo. Um beijinho, Alice. Até amanhã.
6: Até amanhã. Obrigada.

0: Tony Carreira, Vida Linda, foi a escolha feita pela Alice que nos ouve em Valdepenel. E as festas de Santiago de Liomil já começam amanhã. Por isso, dia 17, amanhã, dia 18 e 19 de julho, Mercado dos Judeus. Dia 21, caminhada noturna entre a Serra e a vila pelas 21 horas, e depois segue-se a festa da espuma, zumba, canhões de cor e pinturas faciais. Além disso, temos também animação com DJ pela noite fora. Vamos até Gondomar Tarouca. Bom dia.
1: Olha, então, muito bom dia, minha alegria.
0: Bom dia, Jorge, que vamos ouvir hoje?
1: Olha, vamos ouvir o Kim Barreiro, Eu Quero um Beijinho.
0: E vamos dedicar a quem?
1: Então, olha, vou dedicar ao Miguel, ontem que teve parabéns. Então vai já a família, Lucas, Manuela, Fátima, Márcio, Diorino, Carlos, para ti, para António. Vamos, vamos à frase.
0: Vamos.
1: Santiago de Liomil, a melhor festa de sempre.
0: Isto está tudo dito, Jorge. Um abraço, até amanhã.
1: Até amanhã.

0: Em Barreiros, eu quero um beijinho. Foi o pedido feito pelo Jorge, que nos ouve em Gondomar, Tarouca. Santiago Leomil, a melhor festa de sempre. E as festas de Santiago vão de dia 17, já amanhã, até dia 26 de julho. É o cartaz a não perder e daqui a pouco já vamos falar sobre isso. Para já vamos até Vila Chadabeira. Olá, bom dia.
1: Olá, bom dia, minha flor, como está?
0: Estou bem, a Conceição bem disposta.
1: É, a Conceição, quando está a falar com a menina, já sabe como é
0: que é. Que vamos ouvir, minha querida?
1: Vamos ouvir o conjunto pai e filhos.
0: E vamos dedicar a quem?
1: Aos meus filhos, noras, netos e bisnetos, à minha Joana, e bem, quem me escuta em Vila Chadabeira, não esquecendo o mote e a esposa, e para um casal amigo que está a ouvir, para a dona Isaura, para a dona Andina e Irondina, para esse senhor que falou agora que ele até me deve conhecer. Um beijinho para ele, que me deixa a porta aberta, um abraço, vaga melhor, e para todos os colegas dele. E vai para todos, vai para o senhor Paulo Teixeira e colegas, e para o senhor Serafim.

0: Conjunto Pais e Filhos com o Meu Abraço foi a escolha feita pela Conceição, que nos ouve em Vila Chã da Beira. Vamos até Mondim de...
1: Tudo baixo.
0: Isso, Fernanda.
1: Está tudo bem com a menina?
0: Está tudo bem com a Fernanda também?
1: Também, graças a Deus. Queria que... dizer melhor onde está a morena, para dedicarem ao meu marido, ao Detíssimo de Mondim de Cima, à Maria José e família fininha aqui em Mondim de Baixo, no povo, à dona, agora Santíssima família em Momento da Beira, e também para o marido dela, Carlos Avelino, para a senhora Luísa aqui em Mondim, para a minha vizinha Olinda, e para a menina, um grande beijinho, e para o senhor António Reis, um grande abraço, e também para dedicar à Helena, ao Benjamin, à Edith, ao Francisco, no Alvarinho, e a tudo. Agora vamos à frase.

0: Santiago e Liumil, a melhor festa de sempre.
1: É isso mesmo, Fernanda, um beijinho.
0: Muitos beijinhos para mim e um abraço grande para o Santo António Rocha.
1: Obrigada, até amanhã.
0: Obrigado.

0: José Malhoa, lá se vai a morena, foi o pedido da Fernanda que nos ouve em Mondim de Baixo. E as festas de Santiago vão de 17 a 26 de julho. O cartaz é de não perder. Dia 17, 18 e 19 de julho, Mercado dos Judeus. Dia 21, caminhada noturna entre a Serra e a Vila pelas 21 horas. Depois, Festa da Espuma, Zumba, Canhões de Cor e Pinturas Faciais. Temos também animação com DJ. Dia 22, espetáculo com o grupo Função Pública. Dia 23, grupo Costa Verde. Dia 24, animação com o grupo Top 5. Dia 25, grupo de baile Inseparáveis. E também os Supernova e o DJ Pedro Costa é animação pela noite dentro. Dia 26, o último dia, banda Ritmo Jovem. Vamos até Mondim de Cima. Bom dia.
1: Bom dia, Cristina.
0: Bom dia, Manuela. Que vamos ouvir?
1: Olha, vamos ouvir Dinis Brito, XPTO.
0: Vamos dedicar a quem?
1: Dedicar às filhas, às netas, ao filho Miguel que teve parabéns ontem, aos meus genros, ao Jorge Gondomar, ao meu marido e a tudo. E para vocês é na rádio com um beijinho.
0: Um beijinho também. Vamos à frase.
1: Santiago do Luimbilo, a melhor festa de sempre.
0: Isso mesmo, Manuela. Um beijinho até amanhã.
1: Beijinho até amanhã.

0: Dinis Brites foi o pedido feito pela Manuela, que nos ouve em Mondim de Cima. Santiago de Liumil, a melhor festa de sempre, e as festas de Santiago de Liumil vão de 17 a 26 de julho e o cartaz é a não perder. Vamos até Liumil.
1: Olá, claro, bom dia. Que não é perder. Tem que vir.
0: Eu já sabia.
1: Bom dia, Cristininha.
0: Bom dia, Gabi. Que vamos ouvir?
1: Os Calema.
0: E vamos dedicar a quem?
1: Vou dedicar para o meu marido, para os meus filhos, para as minhas netinhas, para os meus genros, para a minha nora. Um beijinho muito grande para eles, que os amo muito. Vai para todas as minhas amigas, não esquecer nenhuma para elas, com um grande beijinho para elas todas. Para a Paulinha, hein, Lio, Mila e família, com um beijinho muito grande para eles, gosto muito deles. Para ti, para o Tony, com um beijinho. Agora vamos à frase. Santiago de Liumil, a melhor festa de sempre.
0: Isso mesmo,
1: e
0: Gabi.
1: E apareçam.
0: Obrigada, lá estaremos.
1: Também.
0: Um beijinho, até amanhã.
1: Um beijinho grande, até amanhã.

0: E nós não paramos, porque vamos continuar a falar sobre as festas de Santiago de Liomil, a melhor festa de sempre. Por isso, dia 17, 18 e 19 de julho, Mercado dos Judeus, dia 21, caminhada noturna entre a Serra e a Vila pelas 21 horas, festa da espuma, zumba, canhões de cor e pinturas faciais e pela noite dentro, animação com DJ. Mais tarde vou-lhe falar do dia 22 ao dia 26. Agora vamos até Vide. Olá, bom dia.
1: Muito bom dia, menina Cristina.
0: Bom dia, Agostinha. Como está, Agostinha?
1: Está tudo bem, e a menina?
0: A menina também está bem, que vamos
1: hoje
0: ouvir.
1: Falarmos para ti, melhor ficamos.
0: É bom ouvir isso. É. Que vamos ouvir, minha querida?
1: Vamos ouvir Botafogo no Terreiro.
0: Vamos dedicar.
1: Vou dedicar à minha família, aqui para a Teresa, para o João, para a Manela e para a mulher, para a Elisa e para o Acácio, para a Olga e para a Elizabeth e o seu marido e para a Dona Celeste e para aqui, para a malta de vida, toda a gente, porque é muita gente aqui.
0: Muito bem, vamos à frase.
1: Agora para todos. E para ti, um beijinho e para o Tony.
0: Muito obrigada. Vamos à frase.
1: Dá-me uma ajudinha.
0: Santiago de Liomil.
1: Santiago de Liomil.
0: A melhor festa.
1: É a melhor festa desde sempre.
0: Isso mesmo, Agostinho. Um beijinho, até amanhã.
1: Um beijinho grande e até amanhã. Tchau.

0: Com Botafogo no terreiro, foi pedido feito pela Agostinha, que nos ouve em vídeo. Já lhe falei, no dia 17, 18, 19 e 21 de julho, vamos saber, dia 22, espetáculo com o grupo Função Pública, dia 23, grupo Costa Verde, dia 24, animação com o grupo Top 5, dia 25, grupo de baile Inseparáveis, segue-se o Supernova e o DJ Pedro Costa é a animação pela noite dentro. Por fim, dia 26, banda Ritmo Jovem. Santiago Leomil é a melhor festa de sempre e é para lá que vamos. Certo?
1: Muito bom dia, minha alegria.
0: Bom dia! Do IP3 Paliomil.
1: Já cá canta.
0: Que vamos ouvir, Paulinha.
1: Olha, querida, gostava de ouvir uma dos Némanos à tua escolha, para dedicar à minha mãe, aos meus filhos, para ti, para o Tony, Gabi, Gina, Maria Loureiro, a Mítima Fernanda, a Bruno Rosa e toda a gente em Leomil que me esteja a ouvir.
0: Uhum.
1: E agora vamos à frase.
0: Vamos.
1: Santiago de Leomil, a melhor festa de sempre.
0: Isso tudo. Paulo, um beijinho. Até amanhã.
1: Um beijinho muito grande.
0: Beijinho, beijinho.

0: Nema nos gingando funaná, foi o pedido feito pela Paula que nos ouve em Liu Mil. Vamos até Alvito, bom dia.
1: Bom dia, menina Cristina, como está?
0: Estou bem, Arondina, como é que está? Bem disposta?
1: Também bem disposta, graças a Deus.
0: Ainda bem. E que vamos ouvir, Arondina?
1: Vamos ouvir o Rio Mar de uma lágrima.
0: Vamos dedicar.
1: Dedicar aos meus filhos, filhas, nora e genros e netos, para a menina, para a minha prima Marina no Luar, com rápidas melhoras, para a dona Rosarinho em Lamedo, para a dona Conceição em Bilhação da Beira, para a dona Arminda em Bilhação do Monte e para a dona Fernanda em Mondim. E agora, para todos os participantes e ouvintes, para a menina Cristina com beijinho, para o senhor António Rocha. E vamos à fase. Santiago de Lumina, melhor festa de sempre.
0: E está tudo dito, Irondina, um beijinho, até amanhã.
1: Até amanhã. Beijinho.

0: Tema Uma Lágrima foi o pedido feito pela Irondina, que nos ouve em Alvite. Um minuto e já estou de volta. Até já.
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0: É isso mesmo, e vamos diretamente para Liomil novamente. Olá, bom dia.
2: Bom dia.
0: Marta?
2: Sim.
0: Bom dia, que vamos ouvir hoje?
2: Bom dia. Uma do Emanuel à sua escolha.
0: E vamos dedicar a quem?
2: Sim, a toda a minha família que se encontra por todo o lado, é para a minha irmã Estela e a sua família em Bravalente, aqui a minha mãe que está ao pé de mim, para o meu tio João que está a ouvir, para ele um grande beijinho. E para todas as lumilenses, um bom fim de semana e uma boa festa.
0: Isso mesmo. E vamos à frase?
2: Tens que mudar. Ah, espera aí, que eu tenho aqui escrito no papel. Santiago de Liomil é a melhor festa de sempre.
0: É isso mesmo, Marta. Um beijinho.
2: Pronto.
0: Até amanhã.
2: Um beijinho para ti. Obrigada.
0: Obrigada.
2: Obrigada.

0: Emanuel, baby, és uma bomba. Foi a escolha feita pela Marta, que nos ouve em Leomil. E agora vamos ver quem está do outro lado. Penso que está em Linhares da Beira, é assim?
1: É assim mesmo, menina. Muito bom dia a si e a todos os ouvintes com essa bonita e grande rádio.
0: Muito obrigada. Como é que está? Bem disposto?
1: Ah, se não estivesse bem disposto, não falava assim. Mas normalmente eu tenho já por coisa de estar sempre bem disposto.
0: E que vamos ouvir?
1: Olha, os sons da terra.
0: E vamos dedicar a quem?
1: A todos os ouvintes, pois claro, quem é que pode ser aqueles que estão a ouvir.
0: E a frase?
1: Santiago em Leomil, a melhor festa de sempre.
0: É isso mesmo.
1: Olha, num segundo posso só dizer aqui uma coisa?
0: Diga lá.
1: Estou aqui a pensar o que os ouvintes aí dizerem. Um abraço a todos, vão enviar para que de mim ninguém se possa esquecer.
0: Muito bem, muito bem. É assim mesmo. Um grande abraço.
1: E um beijinho grande para a menina e continuo a ouvi-la.
0: Obrigado, obrigado. Um abraço. Até amanhã.
1: A ti também.

hoje recordar novamente as festas de Santiago, que vão de 17 a 26 de julho, e o cartaz é a não perder. Por isso, começa já esta sexta-feira, dia 17. Dia 17, 18 e 19 de julho, Mercado dos Judeus. Dia 21, caminhada noturna entre a Serra e a Vila pelas 21 horas. Segue-se a festa da espuma, zumba, canhões de cor e pinturas faciais, e pela noite dentro, animação com DJ. Dia 22, espetáculo com o grupo Função Pública. Dia 23, grupo Costa Verde. Dia 24, animação com o grupo Top 5. Dia 25, grupo de baile com os Inseparáveis. Segue-se os Supernova e o DJ Pedro Costa é a animação pela noite dentro. Dia 26, banda Ritmo Jovem.

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Olá, muito boa tarde. Sejam todos muito bem-vindos à Rádio Ribatávora e a mais uma edição do programa Melodia Vive até à uma hora.

E começamos ao som de Joana Santos com Lisboa e Tejo, segue-se João Caetano e depois Sara Correia. É um gosto estar consigo.

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Dia 24 e voltamos ao fado. Recuperamos também as temperaturas para hoje, quinta-feira, dia 16 de julho. Com máxima em Lisboa de 30 graus, Porto 23, Faro 34. Aqui por Moimenta da Beira máxima 28, mínima 14. Nádia Evaristo, Lisboa, não sejas francesa. Depois Paulo de Carvalho, desculpem qualquer coisinha, boa tarde.

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E depois de Rosalía e Carminho com o tema Memória, chega a grande Marisa, que Deus me perdoe.

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0: E estamos a entrar na reta final no Melodia Viva de hoje.
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0: Estamos a 19 minutos de uma hora. Começamos com Paulo de Carvalho, Desculpa em Cor, que é coisinha. Depois Carminho com Saia Rodada e Marco Rodrigues com Rosinha dos Limões. Boa tarde.

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0: Muito boa tarde, são 13 horas.
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0: Boa tarde, são 14 horas. 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

Ora então, para todos, muito boa tarde, já cá estamos, vamos a isso, é a penúltima da semana do 1415 na sua rádio. Edição para este dia 16 do mês de julho. Edição 20 de Motel X traz a Lisboa mais de 170 películas. No ano em que o Festival Internacional de Terror de Lisboa faz 20 anos, serão mais de 170 filmes os filmes que irão passar pela edição deste ano de Motel X. Em destaque estão 10 filmes em estreia nacional. Pedro Souto, um dos diretores do Motel X, falou precisamente dessas novidades, num festival em que a cineasta Solveig Nordlund irá receber o prémio Noémia, delegado para mulheres notáveis no terror. O Motel X abre portas de 3 a 13 de setembro no Cinema São Jorge e Cinemateca Portuguesa. Primeiras propostas de hoje para o Salvador Sobral, A Flor do Recomeço. Depois, Bárbara Bandeira com Amália Rodrigues em Rapariga.

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0: 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Bom, vamos avançando nesta tarde, quinta-feira, 14h22. Oficina no Alentejo exporta guitarras para o mundo. Os instrumentos construídos por Daniel Garfo também já apaixonaram Rui Veloso, Ricardo Ribeiro ou mesmo Pedro Joia.
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10h37, o regresso à música acontece já daqui a pouco. Para já, Deserto Negro, Quercus dá parecer desfavorável ao programa sectorial das zonas de aceleração das energias renováveis. Os ambientalistas da Associação Quercus mostram preocupação e neste dia em que termina a consulta pública avança que já emitiu um parecer desfavorável a este programa sectorial das zonas de aceleração das energias renováveis. A propósito, um dos aspectos negativos apontados diz que o programa propõe uma delimitação que ocupa cerca de 7% do território de Portugal continental, uma área superior à totalidade da mancha urbana nacional, 6%, segundo a Carta de Uso e Ocupação do Solo de 2023, quando estimativas científicas apontam que 1% do território bastaria para cumprir as metas nacionais de energia solar.

0: 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Maria Joana.
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0: 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Campeão.

depois dos À Toa Cristiana Santos. Daqui a pouco colocamos um ponto final nesta edição de quinta-feira, penúltima da semana do 14-15. Lembrando que amanhã estamos de volta para fechar a semana às 14 em ponto. Já a seguir, Cristina Ribeiro com o Espaço Musical.

0: Boa tarde, são 15 horas.
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Olá, muito boa tarde. Sejam bem-vindos à sua rádio. É o espaço musical até às 16 horas. Como habitual, temos durante esta hora a informação com Veríssimo Santos. Para já começamos ao som dos Irmãos Verdades com Chegou a Hora e depois Calema com Amar pela Metade. Fique na nossa companhia. Boa tarde.

16 minutos, estamos a 16 de julho. Calema com Amar pela Metade. Relembrar também que a seguir aos comerciais chega então a informação com o Veríssimo Santos. Boa tarde.

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1: 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Detidos dois suspeitos de atear 5 fogos florestais em Penedono. Também terão pegado fogo na localidade de Alcarva, na freguesia de Ranhados, no concelho da Meda. 2 pessoas foram detidas na terça-feira por suspeita da autoria de 5 incêndios florestais, em agosto de 2025, nos concelhos de Penedono e de Meda, conforme anuncia a Polícia Judiciária. Segundo uma nota de imprensa, a PJ deteve, fora de flagrante delito, os dois presumíveis autores de 5 incêndios florestais ocorridos em Ourozinho, Souto e Bebezes, na freguesia de Póvoa de Penela, concelho de Penedono. Também terão pegado fogo na localidade de Alcarva, na freguesia de Ranhados, no concelho da Meda, distrito da Guarda, e indica também o Departamento de Investigação Criminal da Guarda da Polícia Judiciária. Desde agosto de 2025 decorria a investigação, com a judiciária a apurar que o móvel estaria ligado às festividades das referidas povoações e que culminou com a detenção de um homem com 46 anos e uma mulher com 21 anos de idade. Os suspeitos, refere a PJ, atearam os incêndios com recurso a chama direta em formações vegetais espontâneas junto à berma de estradas, presumindo-se que para permitir uma melhor fuga, tendo como intuito causar a perturbação e o pânico nas populações que se concentravam nos respectivos festejos nos dois concelhos. Os incêndios, assim ateados, não assumiram maiores proporções em virtude da sua detecção precoce por populares que circulavam nas referidas vias com o pronto alerta e eficaz intervenção dos bombeiros apoiados por meios aéreos. A detecção precoce por populares e a eficaz intervenção no combate evitou a progressão do incêndio que poderia ter colocado em perigo vastas manchas florestais, áreas agrícolas, soltos de castanheiros, habitações, armazéns e unidades industriais, assim refere a Polícia Judiciária. A detecção efetuada pela PJ contou com a participação do Grupo de Trabalho para a Redução de Ignições em Espaço Rural Centro-Interior, que inclui forças como a PJ, a Guarda Nacional Republicana e o Instituto de Conservação da Natureza e das Florestas, ICNF. O inquérito é titulado pelo Departamento de Investigação e Ação Penal, DIAP, de Lamego, no norte do distrito de Viseu, e os detidos irão ser presentes a primeiro interrogatório judicial para a aplicação das adequadas medidas de coação. A GNR intensifica a fiscalização durante a Concentração Internacional de Motos de Faro. Vai realizar uma operação de patrulhamento e de controlo e fiscalização rodoviária a partir de hoje e até domingo, em especial nos acessos à área onde decorre a 44ª Concentração Internacional de Motos em Faro. Em comunicado, a Guarda Nacional Republicana alerta que durante o ano de 2025 registaram-se 8.015 acidentes de viação envolvendo veículos de 2 rodas a motor, dos quais resultaram 114 vítimas mortais, cerca de 30% do total geral, 643 feridos graves, cerca de 31%, e 5.670 feridos ligeiros, cerca de 20%. Entre 2020 e 2025, cerca de 27% das vítimas mortais, 32% dos feridos graves e 20% dos feridos ligeiros resultaram de acidentes de viação envolvendo este tipo de veículo, segundo os dados da Guarda Nacional Republicana. A GNR prevê, no âmbito da 44ª Concentração Internacional de Motos, que decorre no Val das Almas, em Faro, um aumento significativo do volume de tráfego de veículos de 2 rodas a motor nos principais eixos rodoviários de acesso à região do Algarve. O objetivo da operação é prevenir a sinistralidade rodoviária, garantir a fluidez do tráfego rodoviário e apoiar os utentes das vias. A GNR apela ainda a todos os participantes na concentração a adotarem uma condução defensiva adequada às condições da via e do trânsito, evitando comportamentos de risco. O Primeiro-Ministro abre hoje o debate com exames no centro da polémica. Os problemas nas correções dos exames, no ano de estreia da avaliação digital das provas feitas em papel, levaram o Governo a adiar o prazo de afixação das notas para sexta-feira e a um coro de críticas da oposição entre propostas de comissões de inquérito do Bloco de Esquerda e pedidos de um debate de urgência do Chega e do PCP, com o Ministro da Educação, Fernando Alexandre, entretanto agendado para sexta-feira. O Primeiro-Ministro abre hoje o debate do Estado da Nação, que deverá ficar marcado pelos problemas registados na correção dos exames nacionais e também com o Ministro da Administração Interna, que é também alvo de fortes críticas por parte do Chega. O debate tem uma duração aproximada de 4 horas e será aberto com uma intervenção de Luís Montenegro de até 30 minutos, sendo igualmente encerrado pelo Governo. Seguem-se pedidos de esclarecimentos dos partidos, a começar pelo Chega e depois PSD, PS, Iniciativa Liberal, Livre, PCP, CDS-PP, Bloco de Esquerda, PAN e JPP. Os problemas nas correções dos exames no ano de estreia da avaliação digital das provas feitas em papel levaram o Governo a adiar o prazo da fixação das notas para sexta-feira e a um coro de críticas da oposição. O Primeiro-Ministro já assegurou que mantém a confiança no Ministro da Educação, Fernando Alexandre, e admitiu que pode ter havido alguma falha dos responsáveis políticos e também dos serviços, mas apontou igualmente à resistência de alguns professores que perturbam o processo, embora ressalvando que a grande maioria está com este passo. O Chega já prometeu repetir hoje no plenário as críticas que tem feito nos últimos dias ao Ministro da Administração Interna, não só acusado de ameaçar o líder do partido André Ventura, mas também de um eventual conflito de interesses por ter contratado a título particular um empreiteiro que fazia obras para a Polícia Judiciária quando Luís Neves dirigia esta instituição. O debate realiza-se cerca de um mês depois da derrota do Governo na revisão da legislação laboral. Após meses de negociações infrutíferas na concertação social, o diploma acabou chumbado por todos os partidos. O professor e linguista Marco Neves considera que o acordo ortográfico falhou no objetivo de unificação da língua portuguesa, sendo hoje completamente inútil e criando tensões desnecessárias, e por isso considera que o acordo ortográfico foi inútil. Eu acho que o acordo acabou por falhar, e isso é a minha opinião, diz Marco Neves. Está aplicado em Portugal, sem dúvida, está aplicado no Brasil também, em alguns países africanos, mas falhou, porque não criou uma unificação ortográfica que era o seu grande objetivo. Falhou porque neste momento temos Angola a usar a ortografia anterior, temos Portugal e Brasil a usar ortografias do acordo, mas também não são exatamente a mesma, portanto não se fez uma unificação completa e acabamos por ficar na prática com 3 ortografias. Ou seja, a forma de escrever, sendo diferente nos países lusófonos, não deixou cumprir na íntegra o tão propalado acordo. Aquela que é usada, por exemplo, em Angola, a que é usada em Portugal e a que é usada no Brasil. Mas como a ortografia nunca foi uma barreira na comunicação entre os países falantes de língua portuguesa, para este professor e tradutor, vai-se mascarando as verdadeiras dificuldades do mercado lusófono. O acordo foi vendido como uma forma de criar um espaço mais unitário, mas as verdadeiras barreiras à circulação de livros e de informação no espaço da língua portuguesa são barreiras alfandegárias, barreiras comerciais, não são barreiras ortográficas. Portanto, a minha opinião, diz o linguista, que lembrou ainda que a ortografia sempre foi o ponto mais estável da língua. Autor de várias obras sobre linguística, Marco Neves dá o seu próprio exemplo numa recente viagem ao Brasil para o lançamento do livro Cria, Já Não Quer, escrito com a ortografia portuguesa antiga, para referir que ninguém se queixou e observar também que as pessoas sabem disso, sabem que há apenas pequenas diferenças. Outro exemplo de que se socorre é o da língua inglesa, onde as duas ortografias, a inglesa e a americana, convivem pacificamente e todos continuam amigos como dantes. E o caso de Espanha, que é também um bom modelo, com as várias academias a conversarem entre si, fazendo ajustes ao longo do tempo. No caso da língua portuguesa, como quase tudo o que se faz, é tudo muito mais ad hoc. Cada país tem uma forma diferente de encarar a língua e as coisas não funcionam muito bem. Com o acordo ortográfico criou-se uma série de problemas e de tensões e questões que eram bem escusadas.
0: Foi a informação regional com Veríssimo Santos.
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Estamos nos minutos finais do espaço musical de hoje. Grandes temas a correr. Amanhã voltamos no horário habitual. Já a seguir vem o António Rocha com a segunda edição do Dia do Espaço do Ouvinte. 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

0: 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Boa tarde, são 16 horas. 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
0: 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Ora então, para todos, muito boa tarde, sejam bem-vindos à edição da tarde do Espaço do Ouvinte aqui na sua rádio. A partir de agora está disponível o 254-582-544. Avançamos com a primeira participação, mas antes disso quero lembrar a frase. 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Ora, boa tarde.
6: Boa tarde, António.
0: É a Cidália.
6: Sim, senhora.
0: O que vamos ouvir?
6: Jorge Loureiro, do Céu Consigo Ver.
0: Vamos dedicar a quem?
6: Ao meu marido, às minhas filhas, genros, netos e netas, à Felizete da Veiga, marido e filha, ao Alberto Rabito, esposa, filho, genros, netos e netas, Sra. Maria do Céu do Talho, marido, filha, genros e netos. E para vocês aí na rádio, uma boa tarde de trabalho.
0: Ora, boa tarde, sim senhor. Antes de ir embora, diga-me só a frase.
6: Neste verão, conforto e qualidade no celular. 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
0: É mesmo, obrigado Cidália, até amanhã, obrigado.
6: Amanhã, se assim, um beijinho para a cozinha.
0: Será entregue.

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3: Bom, vamos colocar um ponto final na edição desta quinta-feira. Zaz, Je Veux Plus e Jamie Bowler, Waiting for Your Love. É assim que vamos terminar a edição de hoje. Lembrando que amanhã voltamos para fechar a semana às 17. Já a seguir temos hora informativa.

0: Boa tarde, são 18 horas.
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0: Bom, vamos acompanhar durante alguns minutos os trabalhos na Assembleia da República. É o destaque nesta informação em simultâneo com a TSF já a seguir.
2: Isso, não há nisso nenhum indício de negociação nem de comprometimento.
3: É a garantia que deixa Luís Montenegro, questionado assim por Isabel Mendes Lopes do Livre, numa altura em que o debate prossegue de uma forma algo estranha, uma vez que os vários partidos vão colocando questões ao Primeiro-Ministro. Já aconteceu com Pedro Pinto, com Joana Cordeiro do Chega, Joana Cordeiro da Iniciativa Liberal e agora Miguel Cabrita do Partido Socialista, mas por parte da bancada do Governo não existe qualquer resposta, porque Luís Montenegro tem nesta altura, ali no tempo do quadro dos tempos, menos 14 segundos, ou seja, está com tempo negativo, e uma vez que nenhum outro grupo parlamentar cedeu tempo ao bancada do Governo, acusando até o Governo de gerir mal o tempo que dispunha para este debate, o Primeiro-Ministro não tem como responder a estas críticas que está a ouvir por parte dos partidos da oposição. Mas ainda assim vai continuar este debate até à sessão de encerramento, onde aí sim haverá novos tempos e o Governo poderá usar da palavra. Agora, Rodrigo Saraiva, da Iniciativa Liberal.
4: Muito obrigado, Sr. Presidente. Sr. Primeiro-Ministro, há muitas formas de avaliar o Estado da Nação. E uma delas é a forma como os Estados se relacionam. Por isso, há uma pergunta muito importante, que é saber se Portugal se faz respeitar dentro das suas fronteiras. As relações internacionais exigem diálogo, prudência e muitas vezes pragmatismo, o que leva alguns Estados por esse mundo fora a fecharem os olhos àquilo que alguns Estados fazem nos seus territórios. Mas a política que exige diplomacia, exige diálogo, não obriga a silêncio nem submissão. E por isso, no mês passado, tivemos um acontecimento na cidade de Lisboa. Não foi em Pequim, foi em Lisboa. O American Club, em conjunto com a ONG Safeguard Defenders, organizou um debate sobre prisões arbitrárias de cidadãos na China. E aconteceu que a Embaixada da China, em Portugal, enviou uma carta ao American Club a solicitar que esse evento não tivesse lugar. E depois temos um segundo caso, que é essa mesma Embaixada enviar uma carta a um órgão de comunicação social a exigir que um conteúdo, um artigo de opinião, não apenas a protestar, a dizer que não gostava, foi mesmo a exigir que esse conteúdo fosse retirado do órgão de comunicação social. Uma carta a exigir que fosse retirado um conteúdo de um jornal. E portanto, Sr. Primeiro-Ministro, perante isto, o que nós gostávamos de saber é se o Governo, o Sr. Primeiro-Ministro, ou através do Sr. Ministro dos Estrangeiros, pondera chamar o Sr. Embaixador da China para lhe explicar o que é uma democracia, o que é um Estado de Direito, o que é a separação de poderes, o que é a liberdade de expressão, o que é a liberdade de imprensa. Porque a soberania não se afirma apenas através das fronteiras ou de discursos. Esta é uma questão onde também se avalia, conforme os Estados se relacionam, também se avalia o Estado da Nação. Muito obrigado.
3: Rodrigo Saraiva, da Iniciativa Liberal, mais um tom deste vez sobre política internacional. E agora uma deputada do Chega, Maria José Leão.
5: Muito obrigada, Sr. Presidente. Sr. Primeiro-Ministro, ontem acusou os professores, disse que tinham resistência à inovação tecnológica. Ontem o Ministro da Educação agradeceu-lhes por estarem a trabalhar noites, fins de semana e férias para tentar salvar o processo que o Governo deixou entrar em total descontrolo. Afinal, em que ficamos, Sr. Primeiro-Ministro? Os professores são os culpados ou são aqueles que estão a evitar que o falhanço do Governo seja ainda maior? É que ao dia de hoje o problema deixou de ser uma qualquer plataforma ou empresas que diga-se suspeitas. O problema é termos um Governo que recusou ouvir quem estava no terreno, os professores, corrigir quando ainda havia tempo e continua ainda hoje sem assumir para si o único erro. Todos foram culpados, menos o Governo. Ao dia de hoje ainda há provas por classificar, faltam classificadores. E por que será? E como é que consegue garantir todos e não consegue, aliás, garantir que todas as classificações sejam publicadas amanhã. Então responda-me, Sr. Primeiro-Ministro, quando acaba afinal a primeira fase dos exames e quando é que começa a segunda? Quando é que estes jovens poderão finalmente candidatar-se ao ensino superior? Ou voltará a contradizer o Ministro da Educação e vai agora e hoje o Sr. Primeiro-Ministro garantir que amanhã todos os alunos terão publicadas todas as classificações necessárias para concorrer ao ensino superior? E como vai ser garantido o acesso à prova pelos alunos para consulta de forma gratuita e diretamente, tal como foi afirmado pelo Sr. Ministro da Educação? Pois parece que agora terá de ser por requerimento. Eu pergunto, afinal, estão com medo de quê? Quem responde a estes jovens, afinal? Os professores já responderam, as escolas também. Agora chegou a vez do governo fazer aquilo que nunca fez, assumir finalmente as suas responsabilidades. E quem é que vai iniciar? É o Sr. Primeiro-Ministro ou o Sr. Ministro da Educação? Muito obrigada.
3: Obrigado. José Aguiar, do Partido Chega, a referir aqui uma notícia que, entretanto, também vai marcando esta tarde, ainda relativamente à questão dos exames. A informação que foi avançada por um esclarecimento que foi feito pelo Instituto de Educação, Qualidade e Avaliação, o Educa, durante uma sessão com os diretores da escola, de que os alunos que realizaram este ano os exames nacionais só vão ter acesso às provas em formato digital se os encarregados de educação apresentarem um pedido de consulta na mesma, ao contrário do que tinha sido dito pelo ministro Fernando Alexandre, o ministro da Educação. Foi esse o sentido também da questão colocada agora pelo Chega, mas que, como disse, não vai ter resposta para já, pelo menos porque o governo aqui dentro do hemiciclo não tem tempo agora para responder a estas questões e, portanto, não vai poder, nesta altura, ter qualquer resposta. Nesta altura, a líder da Juventude Socialista, Sofia Pereira.
6: Mais 37% e novas rendas 27%. É essa a vossa grande experiência, Sr. Primeiro-Ministro. A habitação agrava o custo de vida, estrangula o rendimento disponível. O custo de uma habitação torna impossível a vida de uma mãe solteira. Torna inacessível o sonho de uma vida digna a um jovem que acabou o ensino superior. Esmaga qualquer hipótese de poupança de uma família normal. Este é o estado da nossa nação. Uma nação onde os trabalhadores vivem em tendas, onde famílias compram autocaravanas, onde adultos partilham casas com desconhecidos. A governação da tentativa e do erro limita-se a entregar chaves que não são obra sua, não é uma obra deste governo. Na habitação, depois de 3 pacotes, 3 debates de Estado na nação, 2 eleições, 2 governos, uma maioria de direita neste Parlamento, não é uma tentativa, é um erro. Estimular o endividamento é um erro. Premiar fiscalmente os senhorios, um erro. Revogar restrições de alojamento local, um erro. Desequilibrar o arrendamento com os inquilinos, um erro. Senhor Primeiro-Ministro, o custo da habitação a aumentar, com casas a 40% mais caras, classifica a sua ação e este governo como um erro.
3: Sofia Pereira, líder da Juventude Socialista, a trazer também o tema da habitação, a este debate que tem ficado sobretudo marcado pelos temas da educação, que tem marcado este debate. E agora Eduardo Teixeira, antigo deputado do PSD, hoje deputado do Chega.
7: Senhor Primeiro-Ministro e o Governo, ouvimos e o Senhor Primeiro-Ministro disse que tínhamos uma política fiscal ótima e que não havia aumentos de impostos, e parece que vivemos no país do Luís e das Maravilhas. Um país que vive massacrado e que vive a saco fiscal. A inflação aumentou já este ano 3,2%. O crescimento económico, não há ninguém, já nenhuma entidade, que diga que é superior a 1,6%. Estamos a decrescer. O déficit já existe. Foram 1,8 mil milhões no primeiro trimestre do ano. Esta é as medidas trágicas. Nós alertamos, nós apresentamos 2 medidas para conter esta questão. Apresentamos a medida de baixar o IVA dos combustíveis 10 pontos percentuais, de 23% para 10%. Apresentamos a medida de baixar o IVA do cabaz alimentar. O governo não quis e agora está aqui o resultado. Este é um país que massacra e que tem um saco fiscal sobre os portugueses. Até nestas contas, a despesa cresce, a receita só cresce 4%, mas a despesa cresce mais do dobro e cresce 9,3%, Sr. Primeiro-Ministro. Nós temos uma proposta, que aliás a Sra. Ministra do Ambiente, ontem, ao de leve, na véspera deste debate, veio ao nosso encontro, dizendo que seria possível fixar o valor do combustível. E a pergunta que lhe faço é, os combustíveis quando aumentam, aumentam muito. E sabe, Sr. Primeiro-Ministro, desde o início do ano aumentou 20%. Em termos anuais é um aumento de mais de 40%. Se aumenta, aumenta exponencialmente, aumenta para os consumidores. Se baixa, nunca se vê na conta dos portugueses. E a pergunta é muito simples. Chega desta política de se virar para o lado e vamos construir por Portugal. Muito obrigado.
3: Eduardo Teixeira, deputado do Chega, também a trazer a questão dos combustíveis. Já passou por outras intervenções, também o aumento do custo de vida que foi, tem sido trazido aqui. Agora por parte do Partido Socialista, Catarina Lobo.
8: O governo não pode nem deve perder o jogo da reconstrução dos territórios atingidos pelas tempestades. Infelizmente, esse jogo continua longe do apito final e as populações sentem que o governo tem jogado muito mais no plano dos anúncios do que no plano do terreno. Aliás, o Sr. Primeiro-Ministro deslocou-se à região mais afetada a 29 de janeiro e só regressou passado 4 meses. Enquanto isso, sabe quem é que nunca abandonou o relvado? As câmaras municipais, que já investiram milhões e sabem agora que apenas 60% das despesas é que serão comparticipadas, as freguesias, que nem foram ouvidas, as populações, pagaram seguros durante anos e continuam sem ver os seus prejuízos integralmente cobertos, e apesar da nossa insistência, Sr. Primeiro-Ministro, neste tema o Governo não deu nem uma palavra. As empresas que tiveram de se endividar para manter os negócios de pé, preservar os postos de trabalho e procuram agora recuperar sozinhas clientes e mercados. Ainda mais aguardam as decisões vitais para a sua continuidade, portas abertas, nomeadamente a prorrogação dos apoios, que aguardam mais novidades porque ainda não se sabe nada. Os agricultores, que continuam à espera de respostas, e da análise das candidaturas aos apoios, que se mantiverem esta tendência, apenas cobrem 8% dos prejuízos validados. E os comerciantes, que nem sequer foram considerados. Senhor Primeiro-Ministro, com tantos anúncios, afinal, hoje, excluindo as linhas de crédito, apenas 18% dos apoios chegaram, efetivamente, ao terreno. Ninguém censura a paixão que tem pelo futebol, mas não podemos deixar de assinalar o contraste do seu entusiasmo quando falamos dos grandes jogos da Seleção Nacional ou quando falamos de uma das maiores catástrofes das últimas décadas.
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Bom, 18 horas, praticamente 23 minutos. Hora informativa, é a segunda edição até às 19 para esta quinta-feira, dia 16 de julho. Simultâneo informativo das 18 com a TSF. Dentro de poucos minutos passa por cá o Veríssimo Santos com a informação.

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Bom, espreitamos a previsão do tempo para o dia de amanhã, sexta-feira. Nebulosidade matinal no litoral oeste, com possibilidade de ocorrência de precipitação fraca. Neblina ou nevoeiro matinal, vento mais intenso junto à faixa costeira durante a tarde. 18 horas, praticamente 34 minutos, hora informativa. Não há garantia.

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1: 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Detidos dois suspeitos de atear 5 fogos florestais em Penedono. Também terão pegado fogo na localidade de Alcarva, na freguesia de Ranhados, no concelho da Meda. 2 pessoas foram detidas na terça-feira por suspeita da autoria de 5 incêndios florestais, em agosto de 2025, nos concelhos de Penedono e de Meda, conforme anuncia a Polícia Judiciária. Segundo uma nota de imprensa, a PJ deteve, fora de flagrante delito, os dois presumíveis autores de 5 incêndios florestais ocorridos em Ourozinho, Souto e Bebezes, na freguesia de Póvoa de Penela, concelho de Penedono. Também terão pegado fogo na localidade de Alcarva, na freguesia de Ranhados, no concelho da Meda, distrito da Guarda, e indica também o Departamento de Investigação Criminal da Guarda da Polícia Judiciária. Desde agosto de 2025 decorria a investigação, com a judiciária a apurar que o móvel estaria ligado às festividades das referidas povoações e que culminou com a detenção de um homem com 46 anos e uma mulher com 21 anos de idade. Os suspeitos, refere a PJ, atearam os incêndios com recurso a chama direta em formações vegetais espontâneas junto à berma de estradas, presumindo-se que para permitir uma melhor fuga, tendo como intuito causar a perturbação e o pânico nas populações que se concentravam nos respectivos festejos nos dois concelhos. Os incêndios, assim ateados, não assumiram maiores proporções em virtude da sua detecção precoce por populares que circulavam nas referidas vias com o pronto alerta e eficaz intervenção dos bombeiros apoiados por meios aéreos. A detecção precoce por populares e a eficaz intervenção no combate evitou a progressão do incêndio que poderia ter colocado em perigo vastas manchas florestais, áreas agrícolas, soltos de castanheiros, habitações, armazéns e unidades industriais, assim refere a Polícia Judiciária. A detecção efetuada pela PJ contou com a participação do Grupo de Trabalho para a Redução de Ignições em Espaço Rural Centro-Interior, que inclui forças como a PJ, a Guarda Nacional Republicana e o Instituto de Conservação da Natureza e das Florestas, ICNF. O inquérito é titulado pelo Departamento de Investigação e Ação Penal, DIAP, de Lamego, no norte do distrito de Viseu, e os detidos irão ser presentes a primeiro interrogatório judicial para a aplicação das adequadas medidas de coação. A GNR intensifica a fiscalização durante a Concentração Internacional de Motos de Faro. Vai realizar uma operação de patrulhamento e de controlo e fiscalização rodoviária a partir de hoje e até domingo, em especial nos acessos à área onde decorre a 44ª Concentração Internacional de Motos em Faro. Em comunicado, a Guarda Nacional Republicana alerta que durante o ano de 2025 registaram-se 8.015 acidentes de viação envolvendo veículos de 2 rodas a motor, dos quais resultaram 114 vítimas mortais, cerca de 30% do total geral, 643 feridos graves, cerca de 31%, e 5.670 feridos ligeiros, cerca de 20%. Entre 2020 e 2025, cerca de 27% das vítimas mortais, 32% dos feridos graves e 20% dos feridos ligeiros resultaram de acidentes de viação envolvendo este tipo de veículo, segundo os dados da Guarda Nacional Republicana. A GNR prevê, no âmbito da 44ª Concentração Internacional de Motos, que decorre no Val das Almas, em Faro, um aumento significativo do volume de tráfego de veículos de 2 rodas a motor nos principais eixos rodoviários de acesso à região do Algarve. O objetivo da operação é prevenir a sinistralidade rodoviária, garantir a fluidez do tráfego rodoviário e apoiar os utentes das vias. A GNR apela ainda a todos os participantes na concentração a adotarem uma condução defensiva adequada às condições da via e do trânsito, evitando comportamentos de risco. O Primeiro-Ministro abre hoje o debate com exames no centro da polémica. Os problemas nas correções dos exames, no ano de estreia da avaliação digital das provas feitas em papel, levaram o Governo a adiar o prazo de afixação das notas para sexta-feira e a um coro de críticas da oposição entre propostas de comissões de inquérito do Bloco de Esquerda e pedidos de um debate de urgência do Chega e do PCP, com o Ministro da Educação, Fernando Alexandre, entretanto agendado para sexta-feira. O Primeiro-Ministro abre hoje o debate do Estado da Nação, que deverá ficar marcado pelos problemas registados na correção dos exames nacionais e também com o Ministro da Administração Interna, que é também alvo de fortes críticas por parte do Chega. O debate tem uma duração aproximada de 4 horas e será aberto com uma intervenção de Luís Montenegro de até 30 minutos, sendo igualmente encerrado pelo Governo. Seguem-se pedidos de esclarecimentos dos partidos, a começar pelo Chega e depois PSD, PS, Iniciativa Liberal, Livre, PCP, CDS-PP, Bloco de Esquerda, PAN e JPP. Os problemas nas correções dos exames no ano de estreia da avaliação digital das provas feitas em papel levaram o Governo a adiar o prazo da fixação das notas para sexta-feira e a um coro de críticas da oposição. O Primeiro-Ministro já assegurou que mantém a confiança no Ministro da Educação, Fernando Alexandre, e admitiu que pode ter havido alguma falha dos responsáveis políticos e também dos serviços, mas apontou igualmente à resistência de alguns professores que perturbam o processo, embora ressalvando que a grande maioria está com este passo. O Chega já prometeu repetir hoje no plenário as críticas que tem feito nos últimos dias ao Ministro da Administração Interna, não só acusado de ameaçar o líder do partido André Ventura, mas também de um eventual conflito de interesses por ter contratado a título particular um empreiteiro que fazia obras para a Polícia Judiciária quando Luís Neves dirigia esta instituição. O debate realiza-se cerca de um mês depois da derrota do Governo na revisão da legislação laboral. Após meses de negociações infrutíferas na concertação social, o diploma acabou chumbado por todos os partidos. O professor e linguista Marco Neves considera que o acordo ortográfico falhou no objetivo de unificação da língua portuguesa, sendo hoje completamente inútil e criando tensões desnecessárias, e por isso considera que o acordo ortográfico foi inútil. Eu acho que o acordo acabou por falhar, e isso é a minha opinião, diz Marco Neves. Está aplicado em Portugal, sem dúvida, está aplicado no Brasil também, em alguns países africanos, mas falhou, porque não criou uma unificação ortográfica que era o seu grande objetivo. Falhou porque neste momento temos Angola a usar a ortografia anterior, temos Portugal e Brasil a usar ortografias do acordo, mas também não são exatamente a mesma, portanto não se fez uma unificação completa e acabamos por ficar na prática com 3 ortografias. Ou seja, a forma de escrever, sendo diferente nos países lusófonos, não deixou cumprir na íntegra o tão propalado acordo. Aquela que é usada, por exemplo, em Angola, a que é usada em Portugal e a que é usada no Brasil. Mas como a ortografia nunca foi uma barreira na comunicação entre os países falantes de língua portuguesa, para este professor e tradutor, vai-se mascarando as verdadeiras dificuldades do mercado lusófono. O acordo foi vendido como uma forma de criar um espaço mais unitário, mas as verdadeiras barreiras à circulação de livros e de informação no espaço da língua portuguesa são barreiras alfandegárias, barreiras comerciais, não são barreiras ortográficas. Portanto, a minha opinião, diz o linguista, que lembrou ainda que a ortografia sempre foi o ponto mais estável da língua. Autor de várias obras sobre linguística, Marco Neves dá o seu próprio exemplo numa recente viagem ao Brasil para o lançamento do livro Cria, Já Não Quer, escrito com a ortografia portuguesa antiga, para referir que ninguém se queixou e observar também que as pessoas sabem disso, sabem que há apenas pequenas diferenças. Outro exemplo de que se socorre é o da língua inglesa, onde as duas ortografias, a inglesa e a americana, convivem pacificamente e todos continuam amigos como dantes. E o caso de Espanha, que é também um bom modelo, com as várias academias a conversarem entre si, fazendo ajustes ao longo do tempo. No caso da língua portuguesa, como quase tudo o que se faz, é tudo muito mais ad hoc. Cada país tem uma forma diferente de encarar a língua e as coisas não funcionam muito bem. Com o acordo ortográfico criou-se uma série de problemas e de tensões e questões que eram bem escusadas.
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informações, está na altura de colocarmos um ponto final nesta hora informativa, segunda edição. Amanhã estamos de volta para as duas últimas da semana, nos horários habituais, 10, 11, 18, 19. Estou contigo. Foi um prazer estar consigo. Ficam as despedidas do António Rocha. Até amanhã. Sério?

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